0: de Sião, Deus te padre, porque os te padre tem autoridade sobre seus filhos para bendecí-los. E este domingo será para isto, para que ustedes juntos, em família, em la casa de Deus, você pueda transferir para seus filhos la bendição e transformar la situação de seu hogar.
1: Você agora se deve sentir solo, sola, por os problemas ou situações que está atravessando, hasta confundido, sem saber o que fazer, pero em algum momento pediu ajuda a Deus. E agora Deus está hablando a través de esta programação. E agora está em suas mãos poder cambiar essa situação. Você já viu a seus padres sufrir. Você já viu a seus antepassados sufrir por problemas e situações. Agora está em suas mãos, em tomar uma decisão e poder cambiar a história, poder cambiar o futuro. O presente agora não é tão bueno, pero el futuro que usted tiene, si usted coloca su familia en las manos de Dios, ese futuro va a ser un futuro de felicidad y alegría.
2: 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En esta oración estaremos orando por usted que está en el hospital, ¿vio? El poder de Dios te va a alcanzar, todo va a salir bien. Você vai receber alta, pode estar seguro, segura. Vamos orar por você que está aí na prisão. Sim, por você que não tem mais solução, humanamente falando. Pero há um Deus que pode trazer à existência o que não existe. É só você crer, confiar. Por isso, vamos orar por você. Vamos escutar uma canção, já regressamos.

0: 9 da noite com 22 minutos, estamos transmitindo a programação por rádio Equantena 1030M, aqui para a província de Guaias. Equantena 1030 AM, pode sintonizar, envia aí amigos, familiares. E a hora também por rádio Cobertura 104.1 FM em Quito, para todos os amigos aí de nossa capital, Quito. Está chegando também a programação em Santo Domingo de Los Tátilas, por cobertura 104.1 FM. Comparta, abra com amigos aí, vecinos, dá o grito aí para eles participarem. Estamos por as redes sociais também. Facebook, Universal Equador. Facebook, Universal Equador. Estamos também transmitindo por Telegram. Prefere Telegram? Igreja Universal Equador. E temos nosso aplicativo, Rede Família Equador. É grátis. E você vai ter a programação da igreja 24 horas em seu celular, tablet, computadora. Rede Família Equador. Rede Família Equador. Dentro do aplicativo, temos a TV Universal, que você poderá também mirar. São programações 24 horas. E é bueno, muito bueno. Todos os dias, ao meio-dia, temos a palavra do Senhor Obispo Macedo. Nós separamos aqui um outro caso verídico que eu quero compartilhar com vocês, a senhora Lídia Fernandes. É interessante, esta madre sofreu demasiado com seu filho. Não é seu caso? Você é madre, você é padre? Você está passando um momento difícil, por isso eu te invito a estar conosco esse domingo. Não falte. Vale a pena viajar horas, quilômetros. Vale a pena levantar temprano e viajar aqui a Guayaquil e conhecer nossa sede nacional aqui de Guayaquil, de La Universal. Vamos pôr aí a imagem, por favor. Temos a imagem. Aí está o Templo de los Milagros. Sabe, à frente está a pista do aeroporto aqui de Guayaquil. Muito fácil de localizar. Atrás está o shopping San Marino, que também é muito conhecido. Vê? É muito fácil localizar o Templo de los Milagros. Aí está a Avenida de las Américas e o número 305. Vamos ao testemunho. Um
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0: Es el momento de oración. Prepare un vaso con agua y póngalo cerca de su radio. Vamos a hablar con Dios.
1: Señor, nuestro Dios y nuestro Padre, estoy seguro que muchas personas se identificaron con esta canción. Personas que en este momento se encuentran tristes, solas, angustiadas, abatidas e principalmente sem paz, meu Deus. E eu encontrado em esta programação refúgio, alívio, força e principalmente uma direção. Meu Deus, vem com teu espírito a fortalecer a cada pessoa que está acompanhando esta programação neste momento. Dê força para ele, esta pessoa que se encontra sem ânimo, sem força, sem salida, perdida em meio aos problemas familiares. Esta madre que se encontra perdida em meio aos conflitos em seu hogar, não sabe mais que conselho, que orientação dar a seus filhos. Este padre de família que não sabe o que fazer para transformar, para dar um outro rumo à sua família. Fortaleça, visita os hospitais, pessoas que nos acompanham a hora desde uma clínica, desde seu hogar, que não têm força, cura a todos os enfermos. Pessoas que nos acompanham nas clínicas, visita as clínicas, as cárceres, donde queira que haja uma persona, a hora acompanhando e narrado por Facebook, não importa por onde ele está acompanhando esta programação, ele que desde temprano preparou sua botella, seu vaso com água, que está aí cerca de rádio, de seu celular, que seja consagrado esta água. Que ao beber de ele há de um fortalecimento, um renovo, meu Deus, seja consagrado e bendecido por la fé, em nome de Jesus, beba de água, beba com fé e sejam todos bendecidos.

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3: Dias de la noite com 43 minutos. Usted que nos acompanha neste momento, sepa que existe uma solução para usted. Usted, madre que está chorando porque seu filho se foi de la casa. Já há dias, semanas, se foi a consumir. Usted, padre também que vive preocupado porque seu filho ha roubado la cosa de la casa, lo ha vendido para consumir. Ou você que se encontra em los vícios, pode que seja que hasta mesmo você ha encadenado esse familiar dentro de sua casa para que ele não salga. Sim, você mesmo. Você que me escute nesse momento, não é em vano que você nos está escutando por Rádio Quantena 1030M. É porque o próprio Deus está vendo seu dolor, você padre e madre, que ha encadenado a seu filho dentro de casa, para que ele não salga. Sim, você mesmo. Este domingo, venga ao tratamento para a cura de los vícios. Saque esta cadena dele, traiga-lo. Este dia domingo, aqui en el Templo de los Milagros, Avenida de las Américas 305. Apúntelo ahí la dirección. 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Usted que está pasando por estos momentos difíciles, ha sumergido en el vicio, está rehendo los vicios, e não logra derrar as adicções. Durante esta semana, estivemos falando, lunes de la obsessão. Existem 7 sintomas del vício. Primeiro, obsessão. Segundo, compulsão. Sim. Terceiro, são 7. Ponga muita atenção, por favor. Primeiro, la obsessão, novamente. Segundo, la compulsão. Terceiro, la depressão. El quarto, la ansiedade. E el quinto, la irritabilidade. São 7 sintomas del vício. Discutir e encolerizar-se por motivos banais é o binômio que define ao quinto sintoma que caracteriza a mente de um adicto. Ele vive de fantasia, ele vive a fantasia de que sempre tem a razão, sempre. Mientras que os demais, as demais pessoas, estão invariavelmente equivocadas. Seus desejos sempre devem predominar sobre os de los demás. Eu seguirei legendo o quinto sintoma del vício, pero antes eu quero apresentar-lhes pessoas que foram curadas haciendo o tratamento para a cura de todos os vícios e também uma canção, e já estarei hablando del quinto sintoma, irritabilidade.
4: Jorge Calvache.
3: Quanto tempo no vício?
4: 47 anos.
3: Quais eram os vícios?
4: O álcool, marihuana, polvo, la cripe.
3: 47 anos consumindo tudo isso?
4: Assim é, sim, pastor.
3: Há quanto tempo livre?
4: Tenho 8 anos já livre.
3: Aceitou o desafio?
4: Aceitei o desafio aqui. Graças a Deus, estou... não tenho nada ahorita.
3: Como está a sua vida agora?
4: Está todo bem, todo tranquilo.
3: Os vícios têm cura?
4: Os vícios têm cura.
3: Senhor Johnny, que consumia?
5: Alcool e cigarrillo.
3: Por quanto tempo?
5: 35 anos.
3: 35 anos escravo destes vícios.
5: Sim, pastor.
3: Aceitou o desafio?
5: Aceitei o desafio, com força e perseverança.
3: Quanto tempo livre?
5: Tenho 9 anos, já tenho já 10 anos.
3: Os vícios têm cura?
5: Assim é, os vícios têm cura.
3: Senhor Vitor, que consumia?
6: De álcool.
3: Quantos anos?
6: 35 anos de álcool.
3: 35 anos de álcool?
6: Sim.
3: Aceitou o desafio?
6: Sim, aceitei o desafio.
3: Há quanto tempo estás curado?
6: 10 anos.
3: 10 anos curado?
6: Sim, sim.
3: Os vícios têm cura?
6: Os vícios têm cura, pastor.

0: Lo que era impossível para o Senhor Alfredo se tornou possível através da fé, quando ele tomou a decisão de vir ao templo de la Universal. Você pode fazer o mesmo este dia sábado e participar com nós do grande ajuno coletivo para os casos impossíveis. 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Eu quero que você ponga atenção neste informe que habla no que sucede todos os sábados no ajuno coletivo.
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Você pode sair de sua casa este dia sábado e participar conosco do ayuno coletivo e tenha a certeza que uma vez que você tome a decisão de vir, o poder de Deus se manifestará em sua vida, pois está escrito que não haverá nada impossível para Deus em todas tuas promessas. Aquilo que parece impossível para você é possível para Deus. Este problema que você está enfrentando há meses, há anos, este problema que você já tentou de todo solucionar e não é encontrado na solução, creia que uma vez que você salga de sua casa e unir-se conosco outros neste propósito de fé, o milagro sucederá em subida. Se você deseja, você pode falar conosco ao teléfono 096-968-4001. Com muito gosto, estaremos atendendo você e mostrando

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Eu desafio você a sair de sua casa e estar com nós agora mesmo, na manhã. Daqui a pouquinho, às 7 da manhã, já estaremos em ajuno clamando por você e determinando que lo impossível se torne possível em sua vida. Você também pode participar 10 da manhã, 3 da tarde, 6 da tarde, mas em especial, às 7 da manhã, estaremos em ajuno. 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Forte abraço. Hasta mañana.

0: Olá, nós iniciamos este programa Ponle Play desde aqui de nosso estado de e esperamos a você que se una, comparta com seus amigos esta programação especial para toda a FTU do Equador e de onde queira ver-nos. E estamos aqui pedindo a você que se inscreva em nossas redes sociais. Aí vão aparecer abaixo as redes sociais do FTU de aqui do Equador. E nós esperamos que você participe. Comente de qual igreja você é, comente de onde você nos está assistindo. Invite seus familiares e chame a todos para que participe conosco. Também estou aqui com minha esposa, Nisales, que ela vai falar agora quais grupos estão aqui conosco. Porque aqui temos a Força Team Universal de várias igrejas. Estamos com os teams da igreja de La Quitiluque, da igreja de Portet, da igreja de Gomes Rendon, Guasmussur. Estamos com todos os FTUs aqui do estado de Quitiluque. Não é assim, Nisales?
1: Assim é. E aqui estamos com os dois grupos do rally. Valientes e Imbatibles. Onde está Valiente?
2: Aqui.
1: Imbatible?
2: Aqui.
1: Vamos a ver quem vai ser o ganador em esta tarde.
0: En esta tarde usted verá cuál de sus dos grupos serán los ganadores. Y desde aquí invitamos a usted, comparta y únase a nosotros en esta programación.

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1: 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Mas, quando vino as persecuções, quando sucedeu perdas, quando aconteceu rechaço, abandono do mundo, estas pessoas abandonaram a fé em Deus. 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Confiar que sua palavra não falha. 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